0: culpa é nossa, dos maiores, não poner respeito, não poder dar-lhes educação, é poder a base de parar com eles, venham ao seu relacionamento. É, dizem, porque não são fulano, que já me disse duas ou três vezes, já aqui sucede isso. É assim. Bueno, querida amiga Esther, uma pedrinha muito carinhosa aqui na Esther do Porto Marim, uh-huh. Seria até amanhã.
1: Seguimos falando, graças.
0: Amigo do disco, meu. Venga, até amanhã, bueno.
1: Pasa bonitinha, graças. Un saudinho, muy boa noite. Hasta luego, muy boa noite. 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Estamos en Radio Voz. Buenas noches.
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0: 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Ah, pois, ele não sei quem. Ah, é bárbaro. Porque são, igual me fazia com ele. Mas bom, são assim. Ou seja que
1: E que tipo de música tradicional te gosta habitualmente?
0: A mim, eu tinha uma sobrinha que está comendo a gaita de fogo. Encanta-lhe fazer, gostaria de tocar a gaita de fogo, é uma mala bateria, gostaria de tocar a bateria a gaita de fogo, dá-lhe bastante bem um cheio da bateria e a gaita de fogo.
1: E que tipo de música toca a gaita?
0: Quem? Ah, Migueiras.